0: Ana.
1: No.
0: Está farmeando ahora.
2: Está farmeando odio.
3: Que viene, que viene.
0: Ah, sí, Sweet Caroline.